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2: Uma hora e 38 minutos.
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2: 21 horas e 48 minutos.

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2: Duas horas e 51 minutos.
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2: 23 horas e 1 minuto.

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0: Deixa eu até lá.
1: Jorge Matheus, pelo amor de Deus.
0: Bom demais, irmão.
1: Que lindo, é isso, lindo, hein? Lindo.
0: Coisa boa, irmão.
1: Ô, gurizada.
0: Tudo bem, Curitiba? Como é que vocês estão aí, gente?
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0: Coisa linda.
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0: Top demais.
1: Top demais.
0: Ladies and gentlemen.
1: Valeu, velho. Obrigado pelo carinho.
2: Valeu, Kevinho. Obrigado.
1: Somos fãs desse menino. Bom demais.
0: Tamo junto, viu?
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0: Deus é.
1: Obrigado, gente.
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Agora eu vou puxar um aqui que eu não sei se vocês conhecem não, mas quem souber canta, ok? Vocês estão tomando uma hoje? Vocês vieram prontos mesmo ou não? Levanta o copo aí, quem tá tomando uma hoje, levanta. Eu escolhi o lugar certo. Então fala assim, ó, toma um gole aí agora e faz assim, ó. Porque

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Boa noite, senhoras e senhores. Sejam todos bem-vindos a essa noite especial, onde a gente vai contar um pouco da nossa história, músicas que marcaram.

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0: Ô, João, tu vai ter que começar fazendo um puxa M10 pra ficar cachorrinho. Vai. Tu aperta aqui, aperta aqui. Tu aperta aqui, no 3.
1: Puxa M10. Ai, papai.
0: Itabaiana.

0: Você é um ladrão do teclado.
1: Ah,
0: João,
1: ladrão.
0: Tu não vai embora agora não, a gente vai ter que cantar mais.
1: Canto.
0: Tu tá de boa? Tem algum... Tá apertado o horário?
1: Tô aqui
0: como
1: por você, velho.
0: Então vambora.

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1: Em nome do Pai, do Filho e do Espírito Santo. Amém. Espírito Santo, Consolador e Guia da minha alma, hoje abro completamente o meu coração para te receber. Que a tua presença envolva todo o meu ser e renove minhas forças, assim como a sua suavidade do teu amor toca a minha vida e traz a verdadeira paz. Vem, Espírito de Deus, e habita nos meus pensamentos, nas minhas palavras e nas minhas atitudes. Sopra o teu vento de renovação sobre mim, tirando qualquer cansaço, dúvida ou medo. Que a tua luz ilumine cada passo do meu caminho, me dando sabedoria para fazer as melhores escolhas e coragem para seguir em frente. Enche-me com os teus dons e faz-me sentir a cada dia a profundidade do teu amor. Transformar a minha história, que eu seja um instrumento da tua graça, levando a tua luz e o teu reconforto a todos os que cruzem o meu caminho. Permaneceres em mim, Espírito Santo, hoje e para sempre. Amém.
2: Boa tarde, queridos ouvintes. A paz, a graça e a luz de nosso Senhor Jesus Cristo estejam em nosso lar, estejam no seu trabalho, estejam no coração de cada um de vocês. Hoje, a gente inicia mais um programa Evangelizar, neste sábado, dia 5 de setembro de 2026. Hoje, na apresentação do Evangelizar, quem está comigo é o nosso amigo Gustavo, na parte técnica de todos os sábados, o nosso amigo Bruno. E sejam todos muito bem-vindos, que está no ar o seu programa de sábado, o nosso programa Evangelizar. Nosso encontro semanal de fé, esperança e oração, preparado com todo carinho para renovar as suas forças e alimentar o seu espírito. Este programa é produzido pela paróquia de São Pedro de Parambu.
1: Boa tarde a todos. É uma bênção sem tamanho estarmos juntos novamente para partilharmos momentos de reflexão e comunhão. E este período ganha um significado ainda mais profundo, pois celebramos o mês da Bíblia. É o momento perfeito para abrirmos as Sagradas Escrituras com mais amor e devoção, deixando que a Palavra de Deus seja a lâmpada para os nossos pés e a luz para o nosso caminho. Ajeite-se no seu cantinho, abra o seu coração e venha evangelizar conosco nesta tarde.
2: E a gente lembra também que a gente está iniciando um pouquinho mais tarde por conta da propaganda eleitoral obrigatória. E agora no nosso momento de reflexão, a gente lembra o que há depois da tempestade. Há momentos em que a vida parece uma grande tempestade. Os ventos são fortes, as preocupações aumentam. E por alguns instantes, parece que a calmaria nunca vai chegar. Nenhuma tempestade dura para sempre. Deus não prometeu que nunca enfrentaríamos dias difíceis. Ele prometeu permanecer conosco em todos eles. Mesmo quando não conseguimos enxergar uma saída, Deus continua trabalhando silenciosamente. Às vezes a tempestade não vem para nos destruir, mas para nos ensinar a confiar mais, fortalecer a nossa fé e mostrar que somos capazes de continuar. Depois da tempestade, o céu se abre novamente. O céu volta a brilhar. E aquilo que parecia o fim pode se tornar o começo de uma nova história. Continue caminhando, continue acreditando e continue confiando. Talvez hoje você esteja enfrentando um momento bem difícil, mas amanhã poderá olhar para trás e dizer: eu passei pela tempestade, mas Deus esteve comigo o tempo todo. Depois da tempestade vem a calmaria, depois da luta vem a vitória, e depois das lágrimas, Deus sempre pode fazer nascer um novo sorriso. Confie, aguente firme. Deus está escrevendo a sua história. E agora iniciemos o nosso Evangelizar com a música Depois da Tempestade, com Guilherme de Sá, Ramon e Rafael.

0: dia 5 de setembro de 2026, fazemos memória da Santa Teresa de Calcutá, fundadora missionária e mãe dos pobres. Agnes Gongcha Bonjaxiu, a futura Madre Teresa, nasceu em uma família albanesa, em Skopje, no dia 26 de agosto de 1910. Foi batizada com o nome de Gongcha Agnes. Desde pequena, foi acostumada pelos seus pais a viver louvando ao Senhor e ajudando os mais necessitados. Não causa surpresa, portanto, quando aos 18 anos fez a escolha de se tornar missionária.
1: Em setembro de 1928, Agnes deixa a sua casa e entra para o Instituto da Bem-Aventurada Virgem Maria, em Dublin. Ali recebeu o nome de Maria Teresa. No ano seguinte, foi para a Índia, onde, por quase 20 anos, viveu feliz em uma escola da sua congregação, lecionando aos jovens ricos da região. Em 10 de setembro de 46, ocorreu o que a Madre Teresa definia como a sua chamada na chamada. Naquele dia, Jesus revela-lhe a sua tristeza pela indiferença e o desprezo dos pobres e pede à religiosa para ser o reflexo da sua misericórdia. Venha, seja minha luz, não posso caminhar sozinho.
0: Em 1946, decidiu abandonar o convento e viver para os pobres. Madre Teresa funda as Missionárias da Caridade, veste o sari indiano e inicia a sua nova missão entre os últimos de Calcutá, os descartados, aqueles que não são queridos, não amados e não cuidados. Logo se unem a ela as suas ex-alunas. Em poucos anos, a congregação, reconhecida em 1950 pelo arcebispo de Calcutá e em 1965 por Paulo VI, difundiu-se por todas as partes do mundo, onde os pobres precisam de ajuda e, sobretudo, de amor. Foram abertas casas na África e na América Latina, mas também nos países comunistas e até na União Soviética. A sua figura torna-se cada vez mais popular no mundo todo. Mas quando lhe perguntam qual o segredo do seu sucesso, ela responde com simplicidade impressionante: rezo.
1: Estimada profundamente pelo Papa Paulo VI, que, ao terminar a sua viagem à Índia, deu de presente aos seus pobres seu Papa Móvel. Madre Teresa teve uma relação fraterna com o Papa João Paulo II. Foi memorável a visita que o Papa polonês fez à sua casa em Calcutá, onde a madre acolheu os moribundos. Foi precisamente o Papa João Paulo que quis a presença das missionárias da caridade no Vaticano, em uma estrutura denominada como Dom de Maria.
0: Toda a vida e obra de Madre Teresa oferecem testemunho da alegria de amar e do valor das pequenas coisas feitas com fidelidade e amor. Ainda hoje, os sinais da sua presença são tangíveis através das suas obras que as missionárias da caridade levam adiante em todo o mundo. Sempre pronta para inclinar-se diante dos pobres e necessitados, Madre Teresa dedicou-se com todas as suas forças à defesa da vida nascente. Inesquecível o seu discurso na entrega do Prêmio Nobel da Paz, em 17 de outubro de 1979. O maior destruidor da paz, afirmou na ocasião, é o aborto. E frisou: a vida das crianças e dos adultos é sempre a mesma vida. Toda a existência é a vida de Deus em nós.
1: Nos últimos anos da sua vida, apesar da sua enfermidade e da noite escura do espírito, ela não poupou esforços e continuou a se dedicar incessantemente às necessidades do que mais precisavam. Madre Teresa faleceu no dia 5 de setembro de 1997, em Calcutá. Seu corpo foi transferido para a igreja de São Tomaso, adjacente ao convento de Loreto, onde ela havia chegado quase 69 anos antes. Centenas de milhares de pessoas de todas as classes sociais e religiões vieram da Índia e do exterior para homenageá-la. Recebeu um funeral de estado em 13 de setembro. Depois que o cortejo fúnebre passou em procissão pelas ruas de Calcutá, foi sepultada na Casa Mãe das Misericórdias da Caridade. Casa Mãe das Missionárias da Caridade. Seu túmulo tornou-se um destino de peregrinação para pessoas de todas as religiões.
0: Após sua Páscoa, as suas irmãs estavam presentes em 610 casas de missão e espalhada em 123 países no mundo. Sinal de que a misericórdia não tem confins e atinge a todos, sem nenhuma distinção. Talvez eu não saiba falar a sua língua, mas posso sorrir, como costumava dizer sempre.
1: O processo de canonização de Madre Teresa teve início com um milagre envolvendo um brasileiro, Marcílio Haddad Andrino, morador da cidade de Santos, em São Paulo. Foi diagnosticado com hidrocefalia e uma infecção no cérebro. Foi curado após sua esposa rezar pedindo a intercessão de Madre Teresa.
0: Menos de 2 anos depois da sua morte, por causa da sua grande fama de santidade e das graças obtidas pela sua intercessão, São João Paulo II permitiu a abertura da causa de canonização em 19 de outubro de 2003. Foi proclamada beata. Foi canonizada em 4 de setembro de 2016 pelo Papa Francisco, na Basílica de São Pedro. Santa Madre Teresa, rogai por nós.

0: glorifica ao Senhor, e o meu espírito se alegra em Deus, meu Salvador, porque pôs os olhos na humildade da sua serva. De hoje em diante me chamarão bem-aventurada todas as gerações. O Todo-Poderoso fez em mim maravilhas. Santo é o seu nome. A sua misericórdia se estende de geração em geração sobre aqueles que o temem. Manifestou o poder do seu braço e dispersou os soberbos. Derrubou os poderosos de seus tronos e exaltou os humildes. Aos famintos encheu de bens e aos ricos despediu de mãos vazias. Acolheu Israel, seu servidor, lembrado da sua misericórdia, como tinha prometido aos nossos pais, a Abraão e a sua descendência para sempre. Glória ao Pai, e ao Filho e ao Espírito Santo, como era no princípio, agora e sempre. Amém. O anjo do Senhor anunciou a Maria.
1: E ela concebeu do Espírito Santo.
0: Ave Maria, cheia de graça, o Senhor é convosco. Bendita sois vós entre as mulheres. E bendito é o fruto do vosso ventre, Jesus.
1: Santa Maria, Mãe de Deus, rogai por nós, pecadores, agora e na hora de nossa morte. Amém.
0: Eis aqui a serva do Senhor.
1: Faça-se em mim segundo a vossa palavra.
0: Ave Maria, cheia de graça, o Senhor é convosco. Bendita sois vós entre as mulheres. Bendito é o fruto do vosso ventre, Jesus.
1: Santa Maria, Mãe de Deus, rogai por nós, pecadores, agora e na hora de nossa morte. Amém.
0: E o Verbo divino se fez carne
1: e habitou entre nós.
0: Ave Maria, cheia de graça, o Senhor é convosco. Bendita sois vós entre as mulheres. Bendito é o fruto do vosso ventre, Jesus.
1: Santa Maria, Mãe de Deus, rogai por nós, pecadores, agora e na hora de nossa morte. Amém.
0: Rogai por nós, Santa Mãe de Deus,
1: para que sejamos dignos de alcançar as promessas de Cristo.
0: Oremos. Infundi, Senhor, nós vos pedimos em nossas almas a vossa graça, para que nós, que conhecemos pela anunciação do anjo a encarnação de Jesus Cristo, vosso Filho, cheguemos por sua paixão e cruz, pelo mesmo Jesus Cristo, Senhor nosso. Amém. E antes da gente nos consagrarmos, a gente lembra de uma aparição ou título mariano de Nossa Mãezinha. E hoje traremos o título de Nossa Senhora do Milagre, ou Nossa Senhora de Sion, que apareceu em Roma, na Itália, no ano de 1842. Em 1842, Mary, herdeiro de uma rica e aristocrática família de banqueiros judeus, tolerava a amizade de um barão cristão com o qual viajava, por coincidência, rumo a Constantinopla. Alfonso nutria um ódio ardente pelo catolicismo, sentimento que se enraizou profundamente desde que seu irmão mais velho decidira se converter a se tornar padre. Ávido por converter o jovem, o barão propôs-lhe um pequeno e inusitado teste: usar uma medalha milagrosa e recitar diariamente o Memorare, ou Lembrai-vos, uma oração composta por São Bernardo, dedicada à Virgem Santíssima. Acreditando plenamente que o seu ódio pela fé o blindaria contra qualquer crença cristã, Alfonso aceitou o desafio ocorrido. Enquanto o barão e os outros amigos convertidos assumiam um firme compromisso de rezar de forma incessante pela conversão do jovem judeu, a intervenção celestial ocorreu de forma absoluta e transformadora quando a Santíssima Virgem manifestou-se a Mary na igreja de Santa Andrea della Frate, em Roma. A arrebatadora experiência com a Mãe de Deus provou a conversão fulminante de Alfonso, um acontecimento de tal magnitude que o Vaticano abriu um processo canônico já no mês seguinte para investigar o caso. Após inúmeras entrevistas e a escolha de depoimentos, a comissão da igreja determinou que a conversão fora absolutamente milagrosa, e o cardeal Petris declarou-se oficialmente um milagre divino. Para perpetuar essa formidável graça, foi pintado um quadro da Virgem do Milagre, seguindo a exata descrição feita por Alfonso, o qual foi entronizado para a veneração pública, no exato local em que a Rainha do Céu foi vista. O local sagrado da visão tornou-se uma fonte abundante de graças, testemunhando diversos milagres alcançados por meio do sagrado retrato. A devoção à Nossa Senhora do Milagre conquistou forte e contínuo reconhecimento dos sumos pontífices ao longo da história. O Papa Leão XIII visitou pessoalmente o santuário para honrar a Santíssima Virgem, coroando-a com um esplêndido diadema. O avanço da devoção fez com que o Papa Pio XII elevasse a igreja ao estatuto de basílica, enquanto o Papa João XXIII, no ano de 1960, concedeu à Basílica da Visão o título de igreja titular. A grande importância deste acontecimento foi ratificada mais uma vez em 28 de fevereiro de 82, quando o Papa João Paulo II também visitou a Basílica em peregrinação. Nossa Senhora do Milagre, rogai por nós. E agora nos consagremos a ela.

Nossa Senhora do Milagre, Mãe querida, rogai por nós e conduzi-nos sempre no caminho de Jesus. Cubra-nos com o vosso manto, fortalecei nossa fé e alcançai-nos as graças de que necessitamos. Amém. Ouçamos agora, revestida de sol, ministério, amor e adoração.

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Isso mesmo, você já pode participar conosco do nosso programa Evangelizar. Logo mais, no próximo bloco, a gente tem também a proclamação do Santo Evangelho, que está no livro de São Lucas, capítulo 6, versículo do 1 ao 5. O Filho do Homem é Senhor também do sábado. Mas antes da gente escutar a Santa Palavra, da gente falar um pouco sobre o Evangelho, a gente revive um clássico da nossa música católica. Agora vamos ouvir, recordar o clássico Sim Eu Quero com Monsenhor Jonas Habib. E voltamos logo mais com o programa Evangelizar.

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E continuamos com o nosso programa Evangelizar, acolhendo com muito carinho as participações e mensagens dos nossos queridos ouvintes. No próximo bloco, vamos conferir duas participações que chegaram até nós. Então, queridos irmãos e irmãs, vamos juntos preparar o nosso coração para ouvir a nova de Jesus. Vamos ouvir agora o canto de aclamação ao Santo Evangelho.

0: Proclamação do Evangelho de Jesus Cristo segundo São Lucas.
1: Glória ao Pai, ao Filho e a vós, Senhor.
0: Num sábado, Jesus estava passando através de plantações de trigo. Seus discípulos arrancavam e comiam as espigas, debulhando-as com as mãos. Então, alguns fariseus

Eles disseram: Por que fazeis o que não é permitido em dia de sábado? Jesus respondeu-lhes: Acaso vos não lestes o que Davi e seus companheiros fizeram quando estavam sentindo fome? Davi entrou na casa de Deus, pegou dos pães oferecidos a Deus e os comeu, e ainda por cima os deu a seus companheiros. No entanto, só os sacerdotes podem comer destes pães. E Jesus acrescentou: O Filho do Homem é Senhor também do sábado. Palavra da salvação. Glória a vós, Senhor.

Em nome do Pai, do Filho e do Espírito Santo. Amém. Após nós ouvirmos o embate de Jesus com os fariseus sobre a questão do jejum, Jesus mais uma vez entra no embate, no confronto com os fariseus agora sobre o dia do sábado. E o Evangelho de São Lucas, capítulo 6, versículo de 1 a 5, vai nos ajudar que Jesus ele veio para nos libertar de toda e qualquer realidade que possa nos afastar da vontade de Deus. E o Evangelho de São Lucas, no versículo 5, diz o seguinte: Então Jesus lhes disse: O Filho do Homem é Senhor também do sábado. Aqui nós precisamos compreender o seguinte: os discípulos de Jesus estavam colhendo espigas porque eles estavam com fome. Isso provocou muitas críticas daqueles que colocavam a lei acima da misericórdia. Por isso que nós ouvimos aqui: o Filho do Homem é Senhor também do sábado, para que nós saiamos daquilo que é o legalismo que pode nos tirar de viver a misericórdia. O Senhor mostra que Deus não deseja um coração fechado, mas uma vida conduzida pelo amor e pela compaixão. Ou seja, as palavras Filho do Homem e Senhor e sábado revela profundamente quem é Jesus. Jesus ele não veio para abolir a lei, mas ele veio para dar sentido a ela. O sábado, que era sinal de descanso e aliança com Deus, agora não podia se transformar em peso para o homem. A lei deve conduzir a vida, mas jamais deve sufocar a caridade. Isso não pode acontecer. Ou seja, Jesus ele veio para dar pleno cumprimento e para tirar aquilo que é um excesso. Mas os fariseus observam os discípulos para o condenar. E Jesus olha para os discípulos para os tratar com misericórdia. Jesus, porém, ele percebe a necessidade humana. Enquanto uns enxergam uma infração, Cristo enxerga a fome daqueles que estavam caminhando com ele. Aqui nós aprendemos que a verdadeira religião não é feita apenas de normas exteriores, mas de um coração capaz de amar, de compreender e de acolher. É isso que nós devemos aprender com o Evangelho de hoje. Amar, compreender e acolher. Se nós vivermos isso, de fato, a nossa fraternidade com os mais próximos, com aqueles que o Senhor coloca na nossa vida, será uma fraternidade movida pelo Espírito Santo. Ou seja, nós não vamos olhar o outro com acusação e nem com olhar de condenação, mas como Jesus olha os discípulos, vamos olhar com misericórdia. Que o Senhor nos abençoe, em nome do Pai e do Filho e do Espírito Santo. Amém.

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0: Agora são 13 horas e 27 minutos e chegou no nosso momento de catequese. E neste mês de setembro celebramos o mês da Bíblia. O mês de setembro é celebrado no Brasil como o mês da Bíblia. É um tempo especial para toda a igreja voltar o seu olhar para a Sagrada Escritura, aprofundando o conhecimento na Palavra de Deus e renovando o compromisso de vivê-la no seu dia a dia. A Bíblia ocupa um lugar fundamental na vida cristã. Por meio dela, conhecemos a história da salvação e descobrimos o amor de Deus pela humanidade. Deus não é um Deus distante. Ele se revela, fala ao seu povo e continua falando conosco através da sua santa palavra. A Bíblia é formada por diversos livros escritos em diferentes épocas e contextos, mas todos fazem parte do grande projeto de Deus para a nossa salvação.
1: Quando dizemos que a Bíblia é a palavra de Deus, não significa que ela tenha sido escrita diretamente por Deus. Deus inspirou pessoas concretas que escreveram utilizando sua própria linguagem, cultura e conhecimentos. A Igreja reconhece nestes escritos a inspiração divina. Por isso, a Bíblia deve ser lida com fé, atenção e respeito, procurando compreender aquilo que Deus deseja comunicar. A Palavra de Deus não é apenas uma recordação do passado. Ela continua atual. Seus ensinamentos podem iluminar nossas escolhas, fortalecer nossas esperanças, orientar nossas atitudes e nos ajudar a permanecer firmes na fé.
0: A Bíblia está dividida em duas grandes partes, o Antigo Testamento e o Novo Testamento. No Antigo, apresenta a história da aliança de Deus com o povo de Israel. Nele encontramos relatos da criação, a história dos patriarcas, a libertação do povo do Egito, os profetas, os livros sapienciais e muitos outros acontecimentos que ajudam a compreender a preparação para a vinda do Messias. No Novo Testamento, apresenta a realização das promessas de Deus em Jesus Cristo. Nele encontramos os quatro evangelistas, que apresentam a vida, os ensinamentos, a paixão, a morte, a ressurreição de Jesus. Também encontramos os Atos dos Apóstolos, as cartas e o livro do Apocalipse.
1: Para nós cristãos, toda a Bíblia deve ser compreendida à luz de Jesus Cristo. Jesus é a palavra de Deus, que se faz carne e veio habitar entre nós. Nele, vemos de maneira perfeita o amor, a misericórdia e a vontade do Pai. Por isso, conhecer a Bíblia é também buscar conhecer Jesus. Quando lemos os Evangelhos, encontramos um convite para seguir o caminho de Cristo, amar, perdoar, servir, acolher, ter misericórdia e viver na verdade.
0: Não basta possuir uma Bíblia ou conhecer muitos textos bíblicos. A Palavra de Deus precisa transformar a nossa vida, como São Tiago nos ensina. Sejam praticantes da Palavra e não apenas ouvintes. A verdadeira fé aparece também nas nossas atitudes. Se a Palavra nos ensina a amar, precisamos amar. Se nos ensina a perdoar, precisamos aprender a perdoar. Se nos ensina a servir, precisamos colocar-nos a serviço dos outros. A Bíblia não deve permanecer apenas em nossas mãos. Ela precisa chegar ao nosso coração e transformar nossas ações.
1: A Bíblia está presente em toda a vida da Igreja. Ela está no centro da liturgia, especialmente na celebração da Santa Missa. Quando escutamos as leituras, o Salmo, o Evangelho e a homilia, somos convidados a ouvir aquilo que Deus deseja nos comunicar. A Palavra também está presente na catequese, na oração pessoal, nos grupos, nas pastorais e nas comunidades. Por isso, um cristão não pode viver sua fé afastado da Sagrada Escritura.
0: A leitura da Bíblia deve ser feita com calma, com fé e com oração. Antes de ler, podemos pedir ao Espírito Santo que abra nossa mente e nosso coração para compreender a Palavra. Depois da leitura, devemos procurar compreender os textos, meditando sobre sua mensagem e percebendo como aquela palavra pode iluminar a nossa vida. A leitura da Bíblia deve nos levar à oração e principalmente à transformação.
1: O Salmo 119, 105 afirma: Tua palavra é lâmpada para os meus pés e luz para o meu caminho. Essa imagem mostra a importância da palavra de Deus. Assim como uma lâmpada ilumina o caminho, a palavra nos ajuda a encontrar direção em meio às dificuldades e às escolhas da vida. Nem sempre sabemos qual caminho seguir, nem sempre compreendemos aquilo que acontece conosco. Mas a palavra de Deus nos recorda que não caminhamos sozinhos. Celebrar o mês da Bíblia é muito mais do que lembrar que setembro é um mês dedicado à Sagrada Escritura. É um convite para abrir a Bíblia, conhecer melhor a palavra de Deus, escutá-la com fé e colocá-la em prática. Que neste mês da Bíblia possamos renovar nosso amor pela Sagrada Escritura e compreender que Deus continua falando conosco. Que a palavra de Deus seja presença constante em nossa vida, fortalecendo nossa fé, orientando nossas escolhas e aproximando-nos cada vez mais de Jesus Cristo. Vossa palavra é verdade. João, capítulo 17, versículo 17.

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0: horas e 38 minutos e chegamos ao nosso bloco informativo e participativo do programa Evangelizar. O nosso número para participação é o 99664-7666. 99664-7666. E a gente já começa com informação de festejo. Festa de Nossa Senhora das Dores, bairro Brasília. Com o tema Nossa Senhora das Dores nos ensina a fortalecer a família e a viver a catequese. A festa começa no dia 21 e finaliza até no dia 30 de setembro. A festa também possui no financeiro o Bingo Rifa, com as cartelas custando R$ 10. No primeiro prêmio, um Pix de R$ 100. No segundo prêmio, uma cesta básica. No terceiro prêmio, um liquidificador. No quarto prêmio, uma sanduicheira. No quinto prêmio, outro Pix de R$ 100. No sexto prêmio, um ventilador de coluna. No sétimo prêmio, um air fry. No oitavo prêmio, um Pix de R$ 100. No nono prêmio, um tênis de corrida. No décimo prêmio, um carneiro. E também, nessa mesma cartela, você pode concorrer ao bingo, marcando na primeira quina um Pix de R$ 200, na segunda quina um Pix de R$ 100 e na cartela cheia, R$ 1.000 em dinheiro. O sorteio acontece no encerramento da festa no dia 30 de setembro, logo após a Santa Missa. Festa de Nossa Senhora das Dores no bairro Brasília, do dia 21 ao dia 30 de setembro. Participe.
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0: A nossa amiga Carla pede o louvor Como És Lindo e dedica para toda a sua família que está na sintonia do programa Evangelizar e para mim, Ronaldo, e para o Gustavo, que estão na apresentação do programa. Obrigado, Carla, por sua participação aqui no nosso programa Evangelizar. Também quem está na sintonia é a nossa amiga Maria, da Serra da Uruburetama. Ela pede o louvor, bênçãos que não têm fim, e oferece para sua família o esposo Manuel, seu filho Lucas Manuel. A Maria da Serra da Uruburetama, ouvinte fiel aqui do nosso programa Evangelizar de todos os sábados. Obrigado, Maria, por sua participação aqui no programa Evangelizar. A Rosenita, ela pede louvor Mire as Estrelas e dedica também para todos nós que estamos aqui no programa e sua família na sintonia do programa Evangelizar. Obrigado, Rosenita, por sua participação aqui no nosso programa.

0: Marcha de São Francisco de Assis, que acontecerá no dia 22, dia 20 de setembro, domingo, às 5 horas da manhã. A saída será na Capela de São Francisco até o Mirante. Teremos oração da manhã e em seguida seguiremos em caminhada até a ladeira. Inscrição R$40. Você recebe uma camisa, mais medalha e uma banana. Participe. Venha para essa caminhada de fé para nos fortalecer de corpo e alma. Faça a sua inscrição. 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Festa de São Francisco de Assis, no Novo Assis. Dia 22/9 a 2/10. Tema: Senhor, fazei-me pobre do mundo e rico em Ti. Lema: 800 anos de simplicidade que encanta e transforma. Abertura, dia 22/9, terça-feira, 5:30. Queima de fogos, hasteamento da bandeira, oração e café comunitário. 6:30, procissão da entrada da vila até a capela com a imagem de São Francisco de Assis. Às 7:00, missa de abertura, sacramento do batismo celebrante, Padre Donizete Maia. Às 8:30, bingo de um carneiro, sorteio da rifa pré-festa e barraca de São Francisco.
1: Festa de São Francisco, do dia 1º ao dia 10 de outubro, acontece a festa de São Francisco das Chagas da comunidade de Salgado. E esse ano estão com o tema: inspirados na fé e simplicidade de São Francisco, sejamos instrumentos de esperança, construindo lares com amor e dignidade. A comunidade de Salgado convida a todos para participar desta festa, do dia 1º ao dia 10 de outubro. Participem. E ainda também, para finalizarmos os nossos pedidos musicais, a nossa amiga Joana, ela pede a música Enquanto Eu Te Adoro. Ela fala do Olho d'Água e dedica para todos os ouvintes e para toda a sua família que está ouvindo o programa Evangelizar. Obrigado, Joana, por sua participação. Agora em Parambu são 13 horas e 46 minutos. E vamos ouvir os pedidos musicais.

0: Agenda de compromissos da semana da paróquia de São Pedro, do dia 7 ao dia 13 de novembro, ao dia de setembro. Segunda-feira, dia 7, às 19 horas, missa na comunidade de Tabuleiro.
1: Feira, dia 8, às 19 horas, missa na comunidade de Merejos. Às 19 horas, RCC Renovação Carismática Católica na Igreja Matriz.
0: Na quarta, dia 9, às 19 horas, reunião com os dirigentes do SCC.
1: Quinta-feira, dia 10, às 6 horas, às 18 horas, adoração ao Santíssimo na Igreja Matriz. Às 19 horas, abertura do Tríduo de São Tarcísio na Igreja Matriz. Às 19 horas, missa na comunidade de Betânia. Às 19 horas, missa na comunidade de Serra dos Paulos.
0: Sexta-feira, dia 11 de setembro, às 19 horas, segundo dia do Tríduo de São Tarcísio na Igreja Matriz. Às 19 horas, formação litúrgica no bairro Beleza. Às 19 horas, missa na comunidade de Serra dos Lopes.
1: Sábado, dia 12, às 9 horas, batizados na Igreja Matriz. Às 19 horas, missa de encerramento da festa de Nossa Senhora do Monte Serrat na comunidade de Riacho de Santo Antônio.
0: Domingo, dia 13 de setembro, às 7 da manhã, missa na Igreja Matriz de São Pedro. Às 9 da manhã, missa na Capela de Santa Luzia, no bairro Beleza. Às 8 da manhã, missa na comunidade de Gavião. Às 10 da manhã, missa na comunidade de Poço Cercado. Às 5 da tarde, missa no bairro Caixa d'Água. Às 19 horas, missa na comunidade Lagoa do Anjo. Às 19 horas, missa na comunidade Olho d'Água. Às 19 horas, missa de votivo a São Tarcísio na Igreja Matriz. Encerramento do tríduo dedicado a São Tarcísio na Igreja Matriz às 19 horas. Essa foi a agenda de compromisso da semana da nossa paróquia, do dia 7 ao dia 13 de setembro. E também a gente lembra que quem for renovar a assinatura da liturgia diária de 2027, ou caso queira iniciar uma nova assinatura, tem até o dia 14 de setembro para renovar ou fazer a inscrição. O valor da liturgia pequena é de R$ 49,00 e o valor da liturgia com a letra grande é R$ 80,00. Quem se interessar, procurar a Secretaria Paroquial da paróquia. E também a gente lembra que do dia, como vocês viram aí na agenda semanal, do dia 10 ao dia 13 de setembro acontecerá o tríduo de São Tarcísio na Igreja Matriz. No dia 10, a partir das 18h20, tem a adoração e a abertura do nosso tríduo. Na sexta-feira, dia 11, tem o segundo dia do tríduo dedicado a São Tarcísio. No dia 12, sábado, às 19 horas, tem o terceiro dia dedicado ao São Tarcísio. E no domingo, o encerramento, às 19 horas, na Igreja Matriz. E lembrando que no dia 10, no dia 11 e no dia 13, estaremos celebrando na Igreja Matriz. E no dia 12... o tríduo será celebrado na Igreja de Santa Luzia, no bairro Beleza. Participe do tríduo dedicado a nosso padroeiro, São Tarcísio. E agora chegou o momento de nos despedir. Agradecer ao Gustavo por hoje estar aqui junto, né, com a gente aqui no programa Evangelizar. O Bruno, como sempre, todo sábado está aqui com a gente. Então ele também é o apresentador que não fala. Gustavo, quer falar, dar uma palavrinha com os ouvintes? Agradecer.
1: Obrigado a todos que escutaram o nosso programa. Que saiam, que Deus abençoe a vida de cada um. E que saiam desse programa louvando mais a Deus e tendo um amor ardente por Ele no coração.
0: E a gente também, para finalizar, a gente lembra que amanhã às 7 da manhã tem missa na Igreja Matriz. Às 9 tem missa no bairro Beleza. Às 5 da tarde, excepcionalmente, a missa do primeiro domingo será celebrada no bairro Cachimbo 1, na Capela de Nossa Senhora do Rosário, por conta que no bairro Brasília a Igreja de Nossa Senhora das Dores está em reforma. Mas será celebrada no Cachimbo 1, na Capela de Nossa Senhora do Rosário. E às 7 da noite, como de costume, tem a missa na Igreja Matriz de São Pedro. Então participe do domingo, o dia do Senhor. E ficamos por aqui. A gente se encontra no próximo sábado, logo após a propaganda eleitoral obrigatória. Estivemos e sempre estaremos reunidos em nome do Pai, do Filho e do Espírito Santo. Amém.

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1: Essa é uma daquelas músicas raras minhas, que tá guardada há tanto tempo. Sabe, de vez em quando eu pego uma música dessa pra matar a saudade minha e pra vocês conhecerem, né? Imagina você chegar em casa depois de tanto tempo, uma noite, e dizer pra sua amada, boa noite. É assim que começa o amor.

puxar um aqui que eu não sei se vocês conhecem não, mas quem souber canta, ok? Vocês estão tomando uma hoje? Vocês vieram prontos mesmo ou não? Levanta o copo aí, quem tá tomando uma hoje, levanta. Eu escolhi o lugar certo. Então fala assim, ó, toma um gole aí agora e faz assim, ó.

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0: Ô, João, tu vai ter que começar fazendo um puxa M10 pra ficar cachorrinho. Vai. Tu aperta aqui, aperta aqui. Tu vai apertar aqui, no 3.
1: Puxa M10.
2: Ai, papai.
0: Itabaiana!

0: Você é um ladrão do teclado.
1: Ah,
0: João,
1: ladrão.
0: Tu não vai embora agora não, a gente vai ter que cantar mais.
1: Canto.
0: Tu tá de boa? Tem algum... Tá apertado o horário?
1: Tô aqui com você, velho.
0: Então vambora.

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